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É isso, estamos aqui, Tiny Desk Brasil. Obrigado pelo convite. Para mim é muito especial, sobretudo com esses músicos incríveis e maravilhosos que me ajudaram a construir a história de um álbum que transformou a minha vida, assim. A genialidade dessas pessoas, isso não seria possível. O álbum Nona Orelha transformou e tem transformado tanta coisa. Então, fica aqui o registro da minha gratidão com a presença de vocês. A gratidão pelo convite, a gente entendendo que o Brasil é essa coisa incrível e abundante de talentos. Então, ter a oportunidade de estar aqui é mesmo mágico, e agradecer em vida esses que aqui estão e os outros que não puderam estar conosco, mas que ajudaram a desenhar uma história tão transformadora que é o Nona Orelha. A eles, o meu agradecimento.

Sem esquecer o pilar máximo, o rap nacional do meu país, que apresentou para mim que eu seria capaz de fazer algo para além do que se imaginava para os jovens dos anos 80 e 90 numa periferia esquecida do Brasil. Então, obrigado, Rap Nacional. Você sempre me colocando numa boa, não é? E é isso. Vivo o Rap Nacional e vivo o meu bairro no extremo sul da zona sul de São Paulo, chamado Grajaú, que é o meu coração e minha vida.

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